0: Vamos até assim.
1: Gosto de tudo, dos morenos, dos mulatos, dos branquinhos, dos loirinhos.
0: Ai, ai, ai, a Sarah está falando numa rádio Gaspilt.